outras circunstâncias e estas novas afinidades, mãos que se querem dadas.

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Sorris, lanças um olhar terno e desagendado, como se te desculpasses por teres chegado ligeiramente adiantada.